0: Sim.
1: Tá no Northern, não, como não. Ele jogou em Bang.
0: Esse aqui é.
1: Ele jogou em Bang com a Megan, assim, como que eu tinha. Eu nunca não tava com ninguém pra dar.
0: Sim.
1: Então, a May, Bang, Dugo, acho que em Fascinas.